0: Márcia, que honra, obrigada.
1: Mais uma pra maltratar seu coração. Conde do Forró e Jalha Almeida.

0: 10:15.
1: Anderson Costa, o sucesso das ruas. Não é Anderson, é Anderson.

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1: Zero hora e 20 minutos.

0: Matheus.
1: Seu pedido é uma ordem, Marília Mendonça.
2: Complicado. Marília Mendonça.
1: Zabou.
0: Lindo demais.

0: Toma uma.
1: Romeu, a voz que apaixonou.

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deu certo, vamos terminar. 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

3 horas e 2 minutos.

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0: minha filha não escute seu pai falando isso.
1: Atualizei, hein?
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0: Nossa, né, Mariana?
1: É boiadeira.
2: É boiadeira.
1: Ana Castela!
0: Ana,
1: não, a princesa, gente.

0: Simone Regis! Samanu!
1: Tchau, gente! Obrigado!

0: Fortaleza! Gente, boa noite, boa noite, boa noite!
1: 3 horas e 38 minutos.
0: Step

Obrigada, gente! Um beijo!

0: Muito obrigado pelo carinho, o convite.
1: Cara, obrigado você, cara.
0: Obrigado.
1: Obrigado, viu? Obrigado, coração.
2: Cinco horas e 48 minutos.

0: Queria ver com a galera. Gera, vamos ver a galera, quer ver? Pra ver se vocês estão afinadinhos, só o refrão sem a banda aqui, só vocês.
1: As águas do São Francisco estavam por...
2: Agora!
1: Este é o grande motivo que... 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
0: Coisa

que estais no céu, santificado seja o vosso nome. Venha a nós o vosso reino. Seja feita a vossa vontade, assim na terra como no céu. O pão nosso de cada dia nos dai hoje. E perdoai-nos nossas ofensas, assim como nós perdoamos a quem nos tem ofendido. Não nos deixeis cair em tentação, mas livrai-nos do mal.

0: Ave Maria, cheia de graça, o Senhor é convosco. Bendita sois vós entre as mulheres, e bendito é o fruto do vosso ventre, Jesus. Santa Maria, Mãe de Deus, rogai por nós, pecadores, agora e na hora de nossa morte. Amém.
1: O anjo do Senhor anunciou a Maria, e ela concebeu do Espírito Santo. Ave Maria, cheia de graça, o Senhor é convosco. Bendita sois vós entre as mulheres, e bendito é o fruto do vosso ventre, Jesus. Santa Maria, Mãe de Deus, rogai por nós, pecadores, agora e na hora da nossa morte. Amém. Eis aqui a escrava do Senhor. Faça-se em mim segundo a vossa palavra. Ave Maria, cheia de graça, o Senhor é convosco. Bendita sois vós entre as mulheres, e bendito é o fruto do vosso ventre, Jesus. Santa Maria, Mãe de Deus, rogai por nós, pecadores, agora e na hora da nossa morte. Amém. E o Verbo se fez carne e habitou entre nós. Ave Maria, cheia de graça, o Senhor é convosco. Bendita sois vós entre as mulheres, e bendito é o fruto do vosso ventre, Jesus. Santa Maria, Mãe de Deus, rogai por nós, pecadores, agora e na hora da nossa morte. Amém. Rogai por nós, Santa Mãe de Deus, para que sejamos dignos das promessas de Cristo. Oremos. Derramai, ó Deus, a vossa graça em nossos corações, para que, conhecendo pela mensagem do anjo a encarnação do vosso Filho, cheguemos, por sua paixão e cruz, à glória da ressurreição. Por Cristo nosso Senhor. Amém. Glória ao Pai, ao Filho e ao Espírito Santo, como era no princípio, agora e sempre. Amém.
2: Irmãos e irmãs em Cristo, hoje nos reunimos em espírito de oração, com corações abertos e almas rendidas à vontade de Deus. Neste momento sagrado, clamamos pelo auxílio divino do glorioso Arcanjo Rafael, aquele a quem o Altíssimo confiou o dom da cura, do alívio e da restauração. Com toda a nossa fé, elevemos nosso espírito a Deus, para que esta oração se torne um rio de bênçãos, derramando-se sobre cada um de nós. Feche seus olhos, inspire profundamente, e sinta a presença de Deus neste lugar. Agora, oremos. Ó Arcanjo Rafael, mensageiro da cura e portador da luz divina, tu que foste enviado ao servo Tobias, guiando seus passos e restaurando a visão de seu pai, hoje clamamos por tua presença em nossas vidas. Vem, glorioso Rafael, desce dos céus com tuas asas resplandecentes. Traga contigo os bálsamos celestiais. Passeia entre nós e toca com tua luz aqueles que sofrem, os que estão enfermos no corpo, aqueles cujas almas estão carregadas de dor, os que perderam a esperança, os que clamam por um milagre. Vem, Santo Arcanjo, envolve-nos com a tua proteção, purifica-nos com a tua graça. Que a luz da cura divina se derrame sobre nós agora. Ó poderoso Rafael, médico celestial, anjo da saúde, nós te pedimos neste instante, toca com tua mão divina aqueles que sofrem no corpo, visita os leitos de hospital, caminha pelos corredores onde há dor, desce até as casas onde a enfermidade assola, e onde houver choro, traz consolo e cura. Senhor, por intermédio de Rafael, Restaura aqueles que lutam contra doenças. Que os órgãos inflamados sejam aliviados. Que os ossos quebrados sejam restaurados. Que os pulmões enfermos sejam revigorados. Que os corações fracos sejam fortalecidos. Que os olhos cansados vejam novamente. Que os corpos fragilizados pelo tempo sejam sustentados pela tua graça. Ó Rafael, remove os males, as dores, as febres e os tormentos. Que as mãos médicas sejam guiadas pela sabedoria divina. Que os medicamentos sejam instrumentos do Senhor. E que cada enfermo sinta agora a presença viva da cura. Ó Santo Rafael, tu que és a cura para as feridas invisíveis, para os corações despedaçados, para as mentes atormentadas, clamamos por tua intercessão. Ó anjo da misericórdia, toca aqueles que carregam angústias profundas, os que sofrem de ansiedade, os que enfrentam depressão, os que são atormentados por pensamentos de desespero. Toca, ó Rafael, os que se sentem perdidos e sem direção, os que carregam culpas pesadas, os que foram feridos por palavras cruéis, os que perderam a esperança no amanhã. Ó Divino Arcanjo, restaura a paz interior, quebra as correntes da tristeza, desfaz os laços da aflição, e traz ao coração do teu povo a doce certeza de que Deus não os abandonou. Ó glorioso Rafael, tu que uniste Tobias e Sara sob a bênção de Deus, nós te suplicamos, traz cura e harmonia aos lares, que as famílias que vivem em discórdia encontrem reconciliação, que os casamentos abalados sejam restaurados no amor, que as palavras ásperas sejam substituídas por perdão, que os filhos encontrem refúgio nos braços de seus pais, que os pais sejam fortalecidos para guiar seus filhos no caminho da verdade. Ó anjo do Senhor, cura as feridas do passado, restaura os laços quebrados, e faz com que cada lar seja um refúgio de paz. Arcanjo Rafael, hoje entregamos a ti nossos corpos, nossas almas e nossas famílias. Que tua luz nos envolva dia e noite. Que teu olhar nos guie em cada jornada. Que tua presença seja um escudo contra todo o mal. E ao final desta oração, elevamos ao Pai Celestial nosso cântico de gratidão. Bendito seja o Senhor dos Exércitos. Bendito seja aquele que cura todas as feridas. Bendito seja Deus, que nos enviou Rafael, o anjo da cura. Louvado seja o teu nome, Senhor, agora e para sempre. Amém.
3: Em nome do Pai, do Filho e do Espírito Santo. Amém. Maria, passa na frente e vai abrindo estradas e caminhos, abrindo portas e portões, abrindo casas e corações. A mãe indo na frente, os filhos estão protegidos e seguem seus passos. Ela leva todos os filhos sob sua proteção. Maria, passa na frente e resolve tudo aquilo que somos incapazes de resolver. Mãe, cuida de tudo que não está ao nosso alcance. Tu tens poder para isso. Vai, mãe, vai acalmando, serenando e amansando corações. Vai acabando com o ódio, os rancores, as mágoas e as maldições. Vai terminando com as dificuldades, tristezas e tentações. Vai tirando teus filhos das perdições. Maria, passa na frente e cuida de todos os detalhes. Cuida, ajuda e proteja todos os teus filhos. Maria, tu és a mãe e também a porteira. Vai abrindo o coração das pessoas e as portas pelo caminho. Maria, eu te peço, passa na frente. Vai conduzindo, ajudando e curando os filhos que necessitam de ti. Ninguém pode dizer que foi decepcionado por ti depois de ter te chamado ou invocado. Só tu, com o poder de teu filho, podes resolver as coisas difíceis e impossíveis. Amém. Vamos agora pedir por todas as coisas que estão difíceis na nossa vida. Vamos pedir pela nossa saúde, nossas famílias, por aqueles que estão doentes e precisam muito de ajuda. Vamos pedir pela segurança no nosso trabalho, para que todos consigam um bom emprego e seguro. E para aqueles que estão procurando emprego, vamos pedir para que logo encontrem algo que os faça felizes. Vamos pedir também para que nosso dinheiro seja suficiente, que nunca falte o necessário para nós vivermos com dignidade e que consigamos resolver os problemas financeiros sem prejudicar a nossa paz. Vamos pedir por cada membro da nossa família, pelos desafios que enfrentam e pelo amor que nos une, que possamos encontrar paz e harmonia em casa. Vamos pedir também por mais fé, que ela fique mais forte a cada dia. E para aquilo que parece impossível, vamos pedir a ajuda divina. Que Nossa Senhora nos ajude nesses momentos difíceis. Por fim, vamos pedir pela paz. A paz em nossos pensamentos, a paz em nossos corações, paz em casa e em toda a comunidade. Que a paz esteja sempre presente na nossa vida.

Maria, passa na frente da minha vida. Passa na frente da minha saúde. Passa na frente do meu trabalho, das minhas finanças. Virgem Maria, passa na frente da minha família. Passa na frente da minha fé. Ó Maria, passa na frente do meu impossível. Maria, minha mãe, passa na frente de tudo que tira nossa paz. Amém. Ave Maria, cheia de graça, o Senhor é convosco. Bendita sois vós entre as mulheres, e bendito é o fruto do vosso ventre, Jesus. Santa Maria, Mãe de Deus, rogai por nós, pecadores, agora e na hora de nossa morte. Amém.

Salve Rainha, salve Rainha, Mãe de Misericórdia, vida, doçura e esperança nossa, salve. A vós bradamos os degredados filhos de Eva, a vós suspiramos gemendo e chorando neste vale de lágrimas. Eia, pois, advogada nossa, esses vossos olhos misericordiosos a nós volvei. E depois deste desterro, mostrai-nos Jesus, bendito fruto do vosso ventre. Ó clemente, ó piedosa, ó doce e sempre Virgem Maria, rogai por nós, Santa Mãe de Deus, para que sejamos dignos das promessas de Cristo. Amém.

6 horas e 39 minutos.

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0: 7:52.
1: Fazer uma perguntinha pra vocês aqui agora. Eu quero que vocês me respondam com muita sinceridade. Tem alguém apaixonado aqui hoje? Porque se tiver gente apaixonada aqui hoje, pode preparar o coraçãozinho, que a gente veio pra judiar, gente.

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3: O amor misericordioso do Senhor nos alcança não por sermos melhores que os outros, mas porque sua bondade é sem limites e o reino de Deus é para todos. Jesus chamou o cobrador de impostos a segui-lo. Hoje ele também nos chama, apesar das nossas fraquezas, pedindo que olhemos para nós mesmos e nos perguntemos como estamos vivendo este segmento. Celebremos nosso Mestre que nos chama a percorrer com ele um caminho de fé e esperança e o reconheçamos como nosso Senhor. Em pé, vamos receber o presidente da celebração, juntamente com seus auxiliares, cantando.

0: O Senhor é minha luz e salvação. De quem eu terei medo? O Senhor é a proteção da minha vida. Perante quem eu temerei? Tremerei? São eles, inimigos e opressores, que tropeçam e sucumbem. Bom dia!
1: Bom dia!
0: Estamos unidos em nome do Pai e do Filho e do Espírito Santo.
1: Amém.
0: A graça e a paz de nosso Senhor Jesus Cristo, o amor do Pai e a comunhão do Espírito Santo estejam convosco.
1: Bendito seja Deus que nos reuniu no amor de Cristo.
0: Preparemos o nosso coração para nos aproximarmos dignamente do banquete eucarístico.

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0: Deus Todo-Poderoso, tenha compaixão de nós, perdoe os nossos pecados e nos conduza à vida eterna.
1: Amém. Amém.

Podemos sentar? Podem sentar? A família da criança pode ficar em pé?

0: Queridos pais, vocês transmitiram a vida a esta criança e a recebeu como um dom de Deus, um verdadeiro presente. Que nome vocês escolheram para ela?
1: Eloá.
0: Eloá. Assim como Jesus acolhia as crianças, também quero, em nome da comunidade, receber em meus braços a filha de vocês. Cada criança é uma bênção de Deus para a humanidade. Venha aqui à frente, prazer voar.

0: queridos pais, que pedem a igreja de Deus para sua filha, pelo batismo, Eloá vem fazer parte da igreja. Vocês querem ajudá-la a crescer na fé, observando os mandamentos de Deus, os mandamentos, e vivendo na comunidade dos seguidores de Jesus?
1: Sim.
0: Respondem os pais, todos os dois, tá?
1: Sim.
0: Sim, eu falo todos os pais. Padrinhos e madrinhas, vocês estão dispostos a colaborar com os pais nessa missão? E todos vocês, queridos irmãos e irmãs, aqui reunidos, querem ser uma comunidade de fé e amor para esta criança?
2: Sim.
0: O nosso sinal é a cruz de Cristo. Por isso, vamos marcar esta criança com o sinal do Cristo Salvador. Assim, Eloá, nós te acolhemos na comunidade cristã. Amém. Oremos. Ó Deus, fonte de todo bem, atendei ao nosso apelo e fazei-nos por vossa inspiração pensar o que é certo e realizá-lo em vós com vossa ajuda. E realizá-lo com vossa ajuda, por nosso Senhor Jesus Cristo, vosso Filho, que é Deus, e convosco vive e reina na unidade do Espírito Santo, por todos os séculos dos séculos.
3: Amém. A liturgia da palavra nos convida a seguir a exemplo de Abraão e de Mateus que, ao receberem o chamado divino, deixarem para trás tudo o que afasta de Deus, que se tornam amigos íntimos do Senhor e seus fiéis seguidores. Ouçamos com atenção.
4: Leitura da profecia de Oséias. É preciso saber segui-lo para reconhecer o Senhor. Certa como a aurora é a sua vinda. Ele virá até nós como as primeiras chuvas, como as chuvas tardias que regam o solo. Como vou tratar-te, Efraim? Como vou tratar-te, Judá? O vosso amor é como nuvem pela manhã, como orvalho que cedo se desfaz. Eu os desbastei por meio dos profetas, arrasei-os com as palavras de minha boca. Mas como luz expandem-se meus juízos. Quero amor e não sacrifícios, conhecimento de Deus mais do que holocaustos. Palavra do Senhor.
3: Graças a Deus.

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0: Leitura da carta de São Paulo aos Romanos. Irmãos, Abraão, contra toda a humanidade de esperança, firmou-se na esperança e na fé. Assim, tornou-se pai de muitos povos. Conforme lhe fora dito, assim será a tua posteridade. Não fraquejou na fé, à vista de seu físico desvigorado pela idade, cerca de 100 anos, ou considerando o útero de Sara já incapaz de conceber. Diante da promessa divina, não duvidou por falta de fé, mas revigorou-se na fé e deu glória a Deus, convencido de que Deus tem poder para cumprir o que prometeu. Esta sua atitude de fé lhe foi creditada como justiça. Afirmando que a fé lhe foi creditada como justiça, Escritura visa não só a pessoa de Abraão, mas também a nós, pois a fé será creditada também a nós que cremos naquele que ressuscitou dos mortos, Jesus, nosso Senhor. Ele, Jesus, foi entregue por causa de nossos pecados e foi ressuscitado para nossa justificação. Palavra do Senhor.
1: Graças a Deus.

0: O Senhor esteja convosco.
1: Está no meio de nós.
0: Proclamação do Evangelho de Jesus Cristo segundo Mateus.
2: Glória a vós, Senhor.
0: Naquele tempo, partindo dali, Jesus viu um homem chamado Mateus, sentado na coletoria de impostos, e "Segue-me." Ele se levantou e seguiu a Jesus. Enquanto Jesus estava à mesa em casa de Mateus, vieram muitos cobradores de impostos e pecadores e sentaram-se à mesa com Jesus e seus discípulos. Alguns fariseus viram isso e perguntaram aos discípulos: "Por que vosso mestre cobra impostos e pecadores?" Jesus ouviu a pergunta e respondeu: "Aqueles que têm saúde não precisam de médico, mas sim os doentes. Aprendei, pois, o que significa: quero misericórdia e não o sacrifício. De fato, eu não vim para chamar os justos, mas os pecadores." Palavra da salvação.
2: Glória a vós, Senhor.

0: certamente eu mostrarei a salvação que vem de Deus.
1: Aprendei, pois, o que significa: quero misericórdia e não sacrifício. Jesus toma para esta orientação aos discípulos e a estes fariseus que estão questionando a respeito da sua atitude de ir estar à mesa na casa de Mateus, um cobrador de impostos, que era discriminado pelos judeus, pela cultura judaica naquele período. Ele toma esta palavra que é do livro do profeta Oséias, como nós ouvimos na primeira leitura: quero misericórdia e não sacrifício. É perceptível para nós, na liturgia, que os cobradores de impostos não eram bem vistos pela sociedade naquele período, por diversos motivos. Nós sabemos muito bem disso. Primeiro, porque serviam ao Império Romano. Segundo, porque exploravam da população, exploravam o seu próprio povo. Mas esses cobradores de impostos também, sobretudo Mateus, não era uma pessoa que era temente a Deus. Não frequentava a sinagoga, até porque as pessoas não se aproximavam deles, de uma pessoa que era considerada pecadora pública, era discriminada, era rejeitada. Então, primeiro, por não ter interesse nenhum, não cultivar uma fé no coração, conforme pregava a religião judaica naquele período. Então, ele seguia seus próprios caprichos. Mateus, com certeza, seguia seus próprios caprichos. Não estava envolvido nas questões da religião, como os fariseus, que eram observavam a lei de Deus ao pé da letra. Por isso estavam cobrando de Jesus uma atitude diferenciada como a deles, de não estar à mesa com pecadores, com cobradores.

0: para aqueles fariseus, para a cultura daquele povo, estava para além disso. Isso dizia que era afinidade, tinha muita intimidade com aquela pessoa que estava sendo convidada para aquele banquete, e também poderia soar para a sociedade que comungava dos mesmos ideais daquela pessoa que estava sendo convidada. Não que hoje em dia seja dessa forma, mas para aquela cultura, para a religião judaica, estar à mesa com um cobrador de impostos, com um pecador, era como se você se rebaixasse, se igualasse ao nível daquela pessoa. Por isso, questiona Jesus, por isso espezinha Jesus, coloca Jesus à prova diante dessa realidade. E Jesus responde com sabedoria. Ele não pensa, não fica cogitando o que vai responder. Claro que também não é uma resposta por impulso. Ele responde com sabedoria. O seu coração está cheio, repleto de sabedoria. Eu quero misericórdia e não sacrifício. De fato, eu não vim para chamar os justos, mas os pecadores. Porque Jesus sabia que a partir dali, a partir daquele momento que ele disse para Mateus, segue-me, e Mateus deixou a coletoria de impostos e começou a seguir Jesus e convidou Jesus para um jantar, para ceiar na sua casa, ele já não era mais a mesma pessoa. Iniciou um processo de conversão no coração de Mateus. Não voltou mais àquela vida velha. Por isso Jesus foi à sua casa, reconhecendo que ele era pecador, como todos os outros que ele chamou para estar consigo, para caminhar com ele nessa jornada, para cumprir a sua missão e enviar também estas pessoas para uma nobre missão, como nós vamos rezando na liturgia, em todo o ano litúrgico. Jesus chama, Jesus prepara, Jesus envia as pessoas para a missão. Isto é fato para nós, nós observamos claramente na liturgia, na palavra de Deus, esta didática, este método de Jesus. Mas é preciso ficar claro mesmo para nós que a partir do momento que Jesus chamou Mateus, ele não voltou para aquela vida velha. Ele não continuou na coletoria de impostos. Ele não disse para Jesus, Senhor, espera um momento, amanhã eu te darei uma resposta se eu irei participar ou não dessa missão contigo, se eu irei caminhar contigo ou não. Imediatamente, no seu coração iniciou um processo de conversão, um processo de mudança. Algo ardeu em seu coração, tocou o seu coração de maneira inigualável, como nunca havia acontecido antes. O pecado cai por terra, o medo cai por terra, o medo também de ser julgado pela sociedade caiu por terra, porque ele poderia também ter receio. O povo vai questionar, o povo vai bater de frente com o Senhor diante dessa realidade, mas eu quero que tu entres à minha casa e venha cear comigo e com os meus amigos. E claro, os amigos dele eram todos também cobradores de impostos e outros pecadores. Mas a sua vida foi transformada. Foi um divisor de águas na sua existência. E Jesus chama a atenção, quero misericórdia, não sacrifício, por causa do questionamento dos fariseus. Não que os fariseus fossem pessoas ruins. Eram pessoas zelosas pela liturgia da religião judaica, tinham um zelo pela lei, pela palavra, a tal ponto de discriminar aquele que talvez cometia pecados e que se tornava público. Não vai muito longe, né? A expressão comum em nosso dia a dia, não vai muito longe.
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3: Em nossas comunidades são pessoas que às vezes pecam por falta desse discernimento e ao rejeitar o pecado rejeita o conjunto todo, né? A pessoa também, o ser humano, e exclui da comunidade, exclui da sociedade. Não deve ser assim. É preciso ter misericórdia no coração, é preciso cultivar essa sensibilidade a tal ponto de amar o outro também, ter esse olhar de misericórdia, esse olhar de compaixão, esse senso de acolhida, acolher o outro, acolher bem também é evangelizar. Nós sabemos muito bem disso, e se você não tem consciência disso, cultive uma consciência, essa consciência a partir de agora, que acolher bem também é evangelizar. Abraçar o outro, não que seja no sentido de abraçar fisicamente, se isso acontecer é importante, mas talvez você não conheça a pessoa, não vai sair abraçando todo mundo por aí, mas o abraçar no sentido de acolher o outro com um olhar de carinho, de atenção, de misericórdia. Não cultivar uma mentalidade farisaica excluindo as pessoas do nosso convívio. E tantas pessoas precisam dessa acolhida em nossa comunidade. Será que nós não estamos agindo dessa forma também? Não que também nós vamos viver uma fé como se fosse um achismo religioso que aceita tudo o que é errado na sociedade. Também não é por aí. Porque nós vemos muitas coisas que vão se tornando normalidade, que bate de frente com aquilo que é a realidade do Evangelho, aquilo que a igreja prega, aquilo que a igreja tem como norma e que nos ajuda a manter a ordem e a santidade também no seio da comunidade. Não é nesse sentido, mas nós não estamos aqui para excluir ninguém, nós estamos aqui para acolher e dialogar e orientar na medida do possível. Todos são muito bem-vindos à nossa comunidade, à nossa igreja. E se precisa resolver alguma coisa, nós temos o sacramento da penitência. Nós temos o sacramento da reconciliação. Nós temos o método da orientação espiritual, direção espiritual, para que ninguém fique sem a atenção devida, sem a orientação devida, sem a acolhida devida pela igreja, pelo seu pároco e pela comunidade. E se alguém estiver passando por alguma situação semelhante, talvez de não acolhida como deveria na comunidade, é só procurar o padre para conversar. Quantas pessoas já atendi nessa situação, nessa realidade? E depois de uma conversa, se sentiu mais tranquila, mais confortável, porque também nós não estamos numa comunidade de pessoas santas. Nós não somos santos, de fato, para também santos no sentido de que já converteu totalmente, que agora já pode ir direto para o céu. É uma comunidade de pecadores que cometem pecados, que estão buscando se tornar pessoas melhores. Mas também é preciso, de fato, se tornar uma pessoa melhor. A cada dia, se tornar uma pessoa melhor, convertendo, configurando o seu coração sempre ao Cristo. E se isso acontece em minha vida, a forma de eu conviver com o outro, ela se torna diferenciada. É perceptível no trato, é perceptível no olhar, é perceptível na forma como lidamos no dia a dia. Que Deus nos abençoe e vos abençoe para que possa, de fato, configurar a sua vida ao Cristo, a Jesus, que é o caminho, a verdade e a vida, que é rico em misericórdia e compaixão. Se nós configuramos a nossa vida a Cristo, nós vamos saber, de fato, o que é a misericórdia e não somente sacrifício. Porque naquele período era comum, era costume, era tradição, era método da religião oferecer sacrifício de animais em expiação dos pecados. Então muitos agiam dessa forma como um preceito. Já ofereci o meu sacrifício, agora está tudo bem na minha vida. Os pecados cometidos já foram apagados. Hoje o sacrifício é incruento na liturgia. Nós sabemos muito bem disso. Mas é um preceito também vir à missa ao domingo. Se você falta à missa dominical, você está em pecado. Então, se a pessoa vem somente como um preceito e está tudo bem, falta durante a semana, deixa para vir no outro dia e acaba tratando o outro com maldade, com rispidez, com falta de misericórdia, está seguindo simplesmente como um preceito, como na antiga aliança, para um desencargo de consciência. Não, é preciso seguir por amor a Deus, vir à igreja por amor a Deus. Se eu tenho essa consciência, eu virei ao domingo pelo preceito, cumprindo o preceito, mas com amor no coração. E virei na segunda-feira também, que acontecerá a Santa Missa, quando houver, na quarta-feira, que acontecerá a missa também, que não é um preceito, mas a Santa Missa. Eu venho por amor. Como eu vejo muitas pessoas aqui, as senhoras do apostolado da oração, as senhoras da Legião de Maria, que estão aqui na comunidade constantemente rezando, participando da Santa Missa. Não que seja de fato também o modelo, porque não queremos também nos colocarmos como modelo para ninguém, mas que sejamos de fato testemunho na vida do outro, para que possamos crescer nessa dinâmica da espiritualidade em nossa comunidade cristã.

e loar. O Cristo Salvador lhe dê a sua força, que ela penetre em sua vida, como este óleo em seu peito.

Nós vos pedimos, ó Pai, que por vosso Filho Jesus Cristo desça sobre esta água a força do Espírito Santo e todos os que pelo batismo forem sepultados na morte com Cristo, ressuscitem com Ele para a vida eterna. Amém.

queridos pais, padrinhos e madrinhas, o amor de Deus vai infundir nesta criança uma vida nova, nascida da água pelo poder do Espírito Santo. Se vocês estão dispostos a educá-la na fé, renovem agora suas promessas batismais. Para viver na liberdade dos filhos de Deus, vocês renunciam ao pecado? Para viver como irmãos, vocês renunciam a tudo que causa desunião? Para seguir Jesus Cristo, vocês renunciam ao demônio, autor e princípio do pecado? Vocês creem em Deus Pai, que criou o céu e a terra, fez homem e mulher à sua imagem e semelhança, e nos entregou o mundo para que cuidemos dele e vivamos na paz? Vocês creem em Jesus Cristo, Filho único de Deus, que foi concebido pelo poder do Espírito Santo, nasceu da Virgem Maria, se fez nosso irmão, deu sua vida por nós, ressuscitou e está junto do Pai? Vocês creem no Espírito Santo, que nos reúne na comunhão da Igreja, nos comunica o perdão dos pecados e nos garante a ressurreição da carne e a vida eterna? Esta é a nossa fé, que da Igreja recebemos e sinceramente professamos, razão de nossa alegria em Cristo nosso Senhor. Amém.

0: Kurz mal mit.
1: Vocês querem que Eloá seja batizada na fé da igreja que acabamos de professar? Eloá, eu te batizo em nome do Pai e do Filho e do Espírito Santo. Palmas para Eloá. Muito bem, podem retornar ao lugar. Querida criança, que o Espírito Santo a consagre com este óleo para que participe da missão do Cristo, sacerdote, profeta e rei. Agora que você faz parte do povo de Deus, siga os passos de Jesus e permaneça nele para sempre.

0: Eloá, você nasceu de novo e se revestiu do Cristo, por isso traz a veste batismal. Que seus pais e padrinhos a ajudem, por sua palavra e exemplo, a conservar a dignidade de filha de Deus até a vida eterna. Amém.
1: Amém.
0: Todos em pé. A bondade do Senhor nos cerca e nos convida a segui-lo fielmente. Como resposta, dirijamos a Deus, nosso Pai, nossa oração, certos de sua misericórdia para conosco, rezando humildemente: Senhor, atendei-nos.
2: Senhor, atendei-nos.
1: Pela Santa Igreja, para que tenha sempre as portas abertas a todos, especialmente aos pobres e necessitados, e eduque o povo de Deus no cuidado com o planeta Terra, nossa casa comum, rezemos.
2: Senhor, atendei-nos.
1: Pelo povo cristão, para que compreenda a missão para a qual é chamado, de conhecer e seguir o Mestre Divino e ser fiel em seus ensinamentos, rezemos.
2: Senhor, atendei-nos.
1: Pelas crianças, para que escutem o chamado de Jesus, respondam com fidelidade e se tornem verdadeiras amigas do Senhor, rezemos.
2: Senhor, atendei-nos.
1: Por nossa comunidade reunida nesta Eucaristia, para que a escuta a palavra e o alimento do pão do céu sejam para nós força e incentivo à conversão, rezemos.
2: Senhor, atendei-nos.
0: Pai de misericórdia e bondade, escutai nossa oração e dai-nos a graça de ser firmes na fé, para que nosso testemunho de vida atraia outras pessoas ao seguimento do vosso Filho e ao compromisso com o vosso reino. Por Cristo nosso Senhor.
1: Amém. Amém. Somos chamados a participar da mesa da Eucaristia, no qual todos somos acolhidos, recebemos o pão da vida e fazemos comunhão. Com o pão e o vinho, ofertemos nosso compromisso com o seguimento de Jesus.

0: Orai, irmãos e irmãs, para que o nosso sacrifício seja aceito por Deus Pai Todo-Poderoso.
1: Senhor, por tuas mãos este sacrifício, para a glória do seu nome, para o nosso bem e toda a Santa Igreja.
0: Olhai, Senhor, com bondade nossa disposição em vos servir, para que nossa oferenda vos seja agradável e nos faça crescer no amor. Por Cristo nosso Senhor.
1: Amém.
0: Senhor esteja convosco.
1: Ele está no meio de nós.
0: Corações ao alto.
1: O nosso coração está em Deus.
0: Demos graças ao Senhor nosso Deus.
1: É o nosso dever e a nossa salvação.
0: Deus nosso Pai, nós vos agradecemos porque nos criastes, a fim de vivermos para vós, amando-nos como irmãos. Por vosso dom, podemos viver como amigos e repartir uns com os outros as coisas bonitas que temos e as dificuldades que passamos. Porque sois o Deus dos vivos, nos chamastes à vida e quereis que sejamos felizes para sempre. Jesus é o primeiro que vós ressuscitastes dentre os mortos e lhe destes a vida nova. Também a nós prometestes vida sem fim, sem miséria, sem dor. Por isso, ó Pai, felizes e agradecidos, em comunhão com todos os que acreditam em vós, com os santos e os anjos exultantes, cantamos a uma só voz.

0: Na verdade, ó Pai, vós sois santo, sois muito bom para nós e amais todas as pessoas do mundo. Agradecemos em primeiro lugar pelo vosso Filho, Jesus Cristo. Ele veio ao mundo porque as pessoas se afastaram de vós pelo pecado e não conseguiam mais se entender. Ele abriu os nossos olhos e ouvidos para vos conhecer como Pai e nos amarmos como irmãos e irmãs.
1: Glória a vós, ó Pai, que em Cristo nos salvai.
0: Ele nos anunciou a vida plena da ressurreição, que viveremos para sempre junto de vós. Ele percorreu antes de nós o caminho do amor para que seguíssemos os seus passos. Jesus agora nos reúne ao redor deste altar para fazermos o que na última ceia Ele mesmo fez aos seus discípulos.
1: Glória a vós, ó Pai, que em Cristo nos salvais.
0: Ó Pai, vós que sois tão bom, mandai vosso Espírito Santo para santificar estes dons do pão e do vinho. Eles serão para nós o corpo e o sangue de Jesus Cristo, vosso Filho.
1: Enviai o vosso Espírito Santo.
0: Na noite em que ia ser entregue, na noite antes de morrer por nós, Jesus pôs-se à mesa com seus apóstolos, tomou o pão em suas mãos e, rezando, deu graças, partiu o pão e o deu a seus discípulos, dizendo: tomai, todos e comei, isto é o meu corpo que será entregue por vós.

0: Do mesmo modo, no fim da ceia, Jesus tomou em suas mãos o cálice com o vinho, rezou em ação de graças.
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0: a nossa salvação. Neste santo sacrifício que Ele confiou à sua Igreja, celebramos sua morte e ressurreição. Pai Santo, que estais nos céus, aceitai-nos com vosso Filho amado. Ele sofreu livremente a morte por nós. Vós, porém, o ressuscitastes.
1: Com Jesus recebei nossa vida.
0: Ó Pai, Jesus agora vive sempre junto de vós, mas ao mesmo tempo está aqui conosco. Um dia ele virá em sua glória e o seu reino não terá fim. Então ninguém mais vai sofrer, ninguém mais vai chorar, ninguém mais vai ficar triste. O pecado e a morte não mais dominarão.
1: Glória a vós, ó Pai, que em Cristo nos salvais.
0: Pai Santo, vós nos chamastes para recebermos nesta mesa, com alegria, o corpo de Cristo, fortificados por este alimento. Possamos agradar-vos sempre mais, pela comunhão do Espírito Santo. Nos tornemos um só corpo no amor.
1: Fazei de nós um só corpo e um só Espírito.
0: Lembrai-vos, ó Pai, do nosso Papa Leão, do nosso Bispo Dorival e dos outros bispos. Ajudai os discípulos de Cristo para que vivam em paz e repartam com todos o dom da alegria. Concedei que um dia estejamos junto a vós, morando para sempre em vossa casa, com Jesus e Maria, sua mãe, São José e todos os santos, e com nossos irmãos falecidos.

por Cristo, com Cristo e em Cristo. A vós, Deus Pai, Todo-Poderoso, na unidade do Espírito Santo, toda honra e toda glória, por todos os séculos dos séculos.

0: Rezemos com amor e confiança a oração que o Senhor Jesus nos ensinou. Pai nosso, que estais
1: nos céus, santificado seja vosso nome. Venha a nós o vosso reino. Seja feita a vossa vontade, assim na terra como no céu. O pão nosso de cada dia nos dai hoje. Perdoai as nossas ofensas, assim como nós perdoamos a quem nos tem ofendido. E não nos deixeis cair em tentação, mas livrai-nos do mal. Amém.
0: Livrai-nos de todos os males, ó Pai, e dai-nos hoje a vossa paz. Ajudados pela vossa misericórdia, sejamos sempre livres do pecado, protegidos de todos os perigos, enquanto aguardamos a feliz esperança e a vinda do nosso Salvador Jesus Cristo.
1: Vosso é o reino, o poder e a glória para sempre.
0: Senhor Jesus Cristo, dissestes aos vossos apóstolos: eu vos deixo a paz, eu vos dou a minha paz. Não olheis os nossos pecados, mas a fé que anima a vossa igreja. Dai-lhe segundo o vosso desejo a paz e a unidade. Vós que sois Deus, com o Pai e o Espírito Santo.
1: Amém.
0: A paz do Senhor esteja sempre convosco.
1: O amor de Cristo nos uniu.

0: Eu sou o pão vivo que desceu do céu. Se alguém come deste pão, viverá eternamente. Eis o Cordeiro de Deus que tira todo o pecado do mundo.
1: Senhor, eu não sou digna que entreis em minha morada, mas dizei uma palavra e serei salva.

0: Oremos. Senhor de bondade, a vossa força salvadora nos liberte das más inclinações e nos conduza pelo caminho do bem, por Cristo nosso Senhor.
1: Amém.
0: Podem sentar, família, fica em pé. O padrinho pode acender a vela aqui no Círio Pascal. E quando retornar ao lugar, segura a vela com a criança.

os pais, padrinhos de consagração também quiserem, madrinha, quiser segurar também, pode segurar. Isso. Eloá, receba a luz de Cristo. Todos juntos, demos graças a Deus. Uma salva de palmas. Eloá, você foi iluminada por Cristo para se tornar luz do mundo. Com a ajuda de seus pais e padrinhos, caminhe como filha da luz. Amém. Agora, madrinha de consagração, podem vir todos, a família, diante da imagem de Nossa Senhora, a família, os pais, padrinhos.

neste dia em que Eloá entra na igreja pelo santo batismo. Vamos confiá-la à especial proteção de Maria, Mãe de Deus e dos discípulos de Jesus. Maria, Mãe de Jesus, companheira de nossa caminhada, sempre fiel ao projeto do Pai, a vós confiamos esta criança, Eloá, conduzida pelo Espírito, seja fiel ao Evangelho, cresça em sabedoria, idade e graça, diante de Deus. Amém.

0: O rito do batismo propõe também um momento chamado Éfeta. O Senhor Jesus, que fez os surdos ouvir e os mudos falar, lhe conceda, Eloá, que possa logo ouvir sua palavra e professar a fé para louvor e glória de Deus Pai. Amém.
1: Amém.

0: será na comunidade Santo Antônio. Dia 14/6, domingo, às 8 horas, Santa Missa na Matriz. Às 18 horas, às 19 horas, Santa Missa na Matriz. E logo após, o Arraiar do Sagrado Coração de Jesus, realização do EAC.
1: Isso. Semana que vem, dia 14, que é o domingo, o costume é da missa acontecer às 19 horas da noite, mas por ocasião do Arraiar, que é aquela festa que sempre está acontecendo todo ano, nesse período do mês de junho, o Arraiar é realizado pelo Encontro de Adolescentes com Cristo. A missa será às 18 horas aqui na igreja, para não ficar muito tarde. São crianças e adolescentes que vêm fazer apresentações e também um ambiente família. Nós não promovemos uma festa para ficar até 2 horas da manhã, 3 horas da manhã. Chegou ali meia-noite, já está encerrando e até mesmo antes, né? Tá bom? Por isso temos que começar mais cedo a Santa Missa, em seguida a festa do Arraiar, proporcionada aí pelo EARC. Tá bom? Dia 15 é a abertura oficial do ano jubilar da nossa diocese. Dia 15 da segunda-feira. Então, às 19 horas, acontecerá a Santa Missa lá na Catedral Nossa Senhora das Dores. E todos são convidados a participar. Não organizamos caravana, mas se você quiser ir, tiver condições, veículo, tem condições de ir participar, vai, participa lá na catedral. Todas as paróquias estarão participando, o pároco com alguns representantes, tá bom? E você é convidado a participar conosco. Dia 21 é a consagração da nossa diocese a São Miguel Arcanjo. Agora sim, nós já temos as caravanas organizadas. Por Dona Bia, já organizou 2 caravanas aí com o Apostolado da Oração, com a Legião de Maria, e tem mais uma outra caravana sendo organizada por ela. Quem tem interesse e ainda não fez a sua inscrição, procura Dona Bia, que ainda tem vaga, tá bom? E Jaine também organizou uma caravana, o pessoal do EAC e das comunidades rurais. Todos são convidados a irem participar também. Mesmo que você não vá em uma dessas caravanas, quer ir por conta própria, será muito importante a participação no dia 21. Acontecerá lá no aeroporto, em Januária, a partir das 17 horas. E também nós contaremos com a presença do Instituto Hesed, que irá nos ajudar na consagração da diocese. Ou seja, é um método proposto por essa comunidade, por esse instituto, que a Diocese de Januária aderiu. Tá bom? Vamos receber a bênção. Vamos cantar os parabéns para as aniversariantes. Isabel Aparecida, Eloá e Keren, a mãe de Eloá. Podem vir aqui à frente, os aniversariantes. Cantaremos os parabéns e em seguida receberemos a bênção. Tem mais aniversariante? Pode chegar mais aqui.

0: Viva as aniversariantes!
1: Viva! Viva!
0: Parabéns, Deus abençoe, sorte de bênçãos, parabéns, Eloá, Deus abençoe, mocinha, tudo de bom. Podem voltar aos lugares. Parabéns, viu? Deus abençoe. O Senhor esteja convosco.
1: Ele está no meio de nós.
0: Abençoe-vos o Deus Todo-Poderoso, o Pai e Filho e Espírito Santo.
1: Amém.
0: Ide em paz e o Senhor vos acompanhe.
1: Demos graças a Deus.

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0: 10:45.
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0: 12:27.
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5: Minha cidade maravilhosa, que aqui vos estamos para mais uma edição do nosso programa Rádio Escuta, para trazer música boa que você merece. E a gente já começa assim: Israel e Rodolfo, Voltou com Quem Não Voltava. Aumente seu volume, vem junto. Programa Rádio Escuta já tá no ar.

0: Sucesso Acatu, participação Ferrugem, contrato vitalício. E eu aqui tenho um contrato vitalício com os nossos amigos ouvintes que estão espalhados para todo o nosso Brasil. Já já tô de volta.
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2: 12:43.
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4: Ai, ai, ai, e aí? Tá curtindo o programa? Tá gostando? Eu espero que sim. Que sucesso! A gente toca e como toca, estamos trazendo mais Cláudia Leite, especialista! Participação Natan.

0: Juliana Marques, participação Lauana Prado, a sua é essa aí, não sai daí que daqui a pouco a gente traz mais sucesso.
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3: Doze horas e 56 minutos.
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0: Fortaleza.
1: É Matheus e Cauã, privacidade. Todo mundo tem que ter aquela privacidade, né? Inclusive com celular. Daqui a pouco estamos de volta, não sai daí.
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0: Uma hora e 9 minutos.
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2: Já estamos de volta com Maicon Balbino. Esquece não.

0: Hugo e Vitor, para finalizar mais uma edição do nosso programa Rádio Escuta. Obrigado a você pelo carinho, pela sua audiência, pela sua paciência durante essa uma hora. Mas é claro, você estava aí do outro lado, sempre curtindo lançamentos, exclusividade, música boa, que você merece, né? Sempre. Tá bom, meus amigos? Até a próxima, se Deus quiser. Fui!
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2: Uma hora e 18 minutos.
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0: Misturadão.
1: Relíquia Música.

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0: 3 horas e 3 minutos.
1: Michelle Andrade, MC Dani. 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

4 horas e 34 minutos.

0: 4:57.
1: Vovó Churrasquinho! Essa é a nossa música, compadre.

0: Eu acho que você tem que mandar aquela mensagem. Mas manda o que está no seu coração.
1: Porque se fosse eu falaria mais ou menos assim.
2: Ei, boa noite. Antes de te bloquear, eu só vim te dizer que a partir de hoje pode tocar o terror, fazer o que quiser fazer. A boca é sua, curte sua farra. Sinto mais nada.
0: Não, apaga, apaga, apaga.

estais no céu, santificado seja o vosso nome. Venha a nós o vosso reino. Seja feita a vossa vontade, assim na terra como no céu. O pão nosso de cada dia nos dai hoje. E perdoai-nos nossas ofensas, assim como nós perdoamos a quem nos tem ofendido. Não nos deixeis cair em tentação, mas livrai-nos do mal.

0: Ave Maria, cheia de graça, o Senhor é convosco. Bendita sois vós entre as mulheres, e bendito é o fruto do vosso ventre, Jesus. Santa Maria, Mãe de Deus, rogai por nós, pecadores, agora e na hora de nossa morte. Amém.
1: O anjo do Senhor anunciou a Maria, e ela concebeu do Espírito Santo. Ave Maria, cheia de graça, o Senhor é convosco. Bendita sois vós entre as mulheres, e bendito é o fruto do vosso ventre, Jesus. Santa Maria, Mãe de Deus, rogai por nós, pecadores, agora e na hora da nossa morte. Amém. Eis aqui a escrava do Senhor. Faça-se em mim segundo a vossa palavra. Ave Maria, cheia de graça, o Senhor é convosco. Bendita sois vós entre as mulheres, e bendito é o fruto do vosso ventre, Jesus. Santa Maria, Mãe de Deus, rogai por nós, pecadores, agora e na hora da nossa morte. Amém. E o Verbo se fez carne e habitou entre nós. Ave Maria, cheia de graça, o Senhor é convosco. Bendita sois vós entre as mulheres, e bendito é o fruto do vosso ventre, Jesus. Santa Maria, Mãe de Deus, rogai por nós, pecadores, agora e na hora da nossa morte. Amém. Rogai por nós, Santa Mãe de Deus, para que sejamos dignos das promessas de Cristo. Oremos. Derramai, ó Deus, a vossa graça em nossos corações, para que, conhecendo pela mensagem do anjo a encarnação do vosso Filho, cheguemos, por sua paixão e cruz, à glória da ressurreição. Por Cristo nosso Senhor. Amém. Glória ao Pai, ao Filho e ao Espírito Santo, como era no princípio, agora e sempre. Amém.
2: Irmãos e irmãs em Cristo, hoje nos reunimos em espírito de oração, com corações abertos e almas rendidas à vontade de Deus. Neste momento sagrado, clamamos pelo auxílio divino do glorioso Arcanjo Rafael, aquele a quem o Altíssimo confiou o dom da cura, do alívio e da restauração. Com toda a nossa fé, elevemos nosso espírito a Deus, para que esta oração se torne um rio de bênçãos, derramando-se sobre cada um de nós. Feche seus olhos, inspire profundamente e sinta a presença de Deus neste lugar. Agora, oremos. Ó Arcanjo Rafael, mensageiro da cura e portador da luz divina, tu que foste enviado ao servo Tobias, guiando seus passos e restaurando a visão de seu pai, hoje clamamos por tua presença em nossas vidas. Vem, glorioso Rafael, desce dos céus com tuas asas resplandecentes. Traga contigo os bálsamos celestiais. Passeia entre nós e toca com tua luz aqueles que sofrem, os que estão enfermos no corpo, aqueles cujas almas estão carregadas de dor, os que perderam a esperança, os que clamam por um milagre. Vem, Santo Arcanjo, envolve-nos com a tua proteção, purifica-nos com a tua graça, que a luz da cura divina se derrame sobre nós agora. Ó poderoso Rafael, médico celestial, anjo da saúde, nós te pedimos neste instante, toca com tua mão divina aqueles que sofrem no corpo, visita os leitos de hospital, caminha pelos corredores onde há dor, desce até as casas onde a enfermidade assola, e onde houver choro, traz consolo e cura. Senhor, por intermédio de Rafael, restaura aqueles que lutam contra doenças. Que os órgãos inflamados sejam aliviados. Que os ossos quebrados sejam restaurados. Que os pulmões enfermos sejam revigorados. Que os corações fracos sejam fortalecidos. Que os olhos cansados vejam novamente. Que os corpos fragilizados pelo tempo sejam sustentados pela tua graça. Ó Rafael, remove os males, as dores, as febres e os tormentos. Que as mãos médicas sejam guiadas pela sabedoria divina. Que os medicamentos sejam instrumentos do Senhor. E que cada enfermo sinta agora a presença viva da cura. Ó Santo Rafael, tu que és a cura para as feridas invisíveis, para os corações despedaçados, para as mentes atormentadas, clamamos por tua intercessão. Ó anjo da misericórdia, toca aqueles que carregam angústias profundas, os que sofrem de ansiedade, os que enfrentam depressão, os que são atormentados por pensamentos de desespero. Toca, ó Rafael, os que se sentem perdidos e sem direção, os que carregam culpas pesadas, os que foram feridos por palavras cruéis, os que perderam a esperança no amanhã. Ó Divino Arcanjo, restaura a paz interior, quebra as correntes da tristeza, desfaz os laços da aflição, e traz ao coração do teu povo a doce certeza de que Deus não os abandonou. Ó glorioso Rafael, tu que uniste Tobias e Sara sob a bênção de Deus, nós te suplicamos, traz cura e harmonia aos lares, que as famílias que vivem em discórdia encontrem reconciliação, que os casamentos abalados sejam restaurados no amor, que as palavras ásperas sejam substituídas por perdão, que os filhos encontrem refúgio nos braços de seus pais, que os pais sejam fortalecidos para guiar seus filhos no caminho da verdade. Ó anjo do Senhor, cura as feridas do passado, restaura os laços quebrados, e faz com que cada lar seja um refúgio de paz. Arcanjo Rafael, hoje entregamos a ti nossos corpos, nossas almas e nossas famílias. Que tua luz nos envolva dia e noite. Que teu olhar nos guie em cada jornada. Que tua presença seja um escudo contra todo o mal. E ao final desta oração, elevamos ao Pai Celestial nosso cântico de gratidão. Bendito seja o Senhor dos Exércitos. Bendito seja aquele que cura todas as feridas. Bendito seja Deus, que nos enviou Rafael, o anjo da cura. Louvado seja o teu nome, Senhor. Agora e para sempre. Amém.
3: Em nome do Pai, do Filho e do Espírito Santo. Amém.
4: Maria, passa na frente e vai abrindo estradas e caminhos, abrindo portas e portões, abrindo casas e corações. A mãe indo na frente, os filhos estão protegidos e seguem seus passos. Ela leva todos os filhos sob sua proteção. Maria, passa na frente e resolve tudo aquilo que somos incapazes de resolver. Mãe, cuida de tudo que não está ao nosso alcance. Tu tens poder para isso. Vai, mãe, vai acalmando, serenando e amansando corações. Vai acabando com o ódio, os rancores, as mágoas e as maldições. Vai terminando com as dificuldades, tristezas e tentações. Vai tirando teus filhos das perdições. Maria, passa na frente e cuida de todos os detalhes. Cuida, ajuda e protege a todos os teus filhos. Maria, tu és a mãe e também a porteira. Vai abrindo o coração das pessoas e as portas pelo caminho. Maria, eu te peço, passa na frente. Vai conduzindo, ajudando e curando os filhos que necessitam de ti. Ninguém pode dizer que foi decepcionado por ti, depois de ter te chamado ou invocado. Só tu, com o poder de teu filho, podes resolver as coisas difíceis e impossíveis. Amém. Vamos agora pedir por todas as coisas que estão difíceis na nossa vida. Vamos pedir pela nossa saúde, nossas famílias, por aqueles que estão doentes e precisam muito de ajuda. Vamos pedir pela segurança no nosso trabalho, para que todos consigam um bom emprego e seguro. E para aqueles que estão procurando emprego, vamos pedir para que logo encontrem algo que os faça felizes. Vamos pedir também para que nosso dinheiro seja suficiente. Que nunca falte o necessário para nós vivermos com dignidade. E que consigamos resolver os problemas financeiros sem prejudicar a nossa paz. Vamos pedir por cada membro da nossa família, pelos desafios que enfrentam e pelo amor que nos une. Que possamos encontrar paz e harmonia em casa. Vamos pedir também por mais fé, que ela fique mais forte a cada dia. E para aquilo que parece impossível, vamos pedir a ajuda divina. Que Nossa Senhora nos ajude nesses momentos difíceis. Por fim, vamos pedir pela paz. A paz em nossos pensamentos, a paz em nossos corações, paz em casa e em toda a comunidade. Que a paz esteja sempre presente na nossa vida.

0: Maria, passa na frente da minha vida. Passa na frente da minha saúde. Passa na frente do meu trabalho, das minhas finanças. Virgem Maria, passa na frente da minha família. Passa na frente da minha fé. Ó Maria, passa na frente do meu impossível. Maria, minha mãe, passa na frente de tudo que tira a nossa paz. Amém. Ave Maria, cheia de graça, o Senhor é convosco. Bendita sois vós entre as mulheres, e bendito é o fruto do vosso ventre, Jesus. Santa Maria, Mãe de Deus, rogai por nós, pecadores, agora e na hora de nossa morte. Amém.
1: Amém. Amém.

Salve, Rainha. Salve, Rainha. Mãe de misericórdia, vida, doçura e esperança nossa, salve. A vós bradamos os degredados filhos de Eva. A vós suspiramos, gemendo e chorando neste vale de lágrimas. Eia, pois, advogada nossa, esses vossos olhos misericordiosos a nós volvei. E depois deste desterro, mostrai-nos Jesus, bendito fruto do vosso ventre. Ó clemente, ó piedosa, ó doce e sempre Virgem Maria, rogai por nós, Santa Mãe de Deus, para que sejamos dignos das promessas de Cristo. Amém.

0: rapaziada.
1: Deus abençoe.
0: Tamo junto.
1: É nóis.
0: Valeu.
1: Mulher. Eternizamos.

0: você foi mesmo, seu danado?
1: Seis horas e 54 minutos.

0: Liga, vai dar problema. Chocolate! Pula na verdade!
1: Prazer estar aqui com vocês, meus irmãos. Muito obrigado.

7 horas e 10 minutos.